está todo de maravilha. Amém. Pero ai quem não está. Ai quem está agora chorando de dolor. E é com você que queremos ajudar. É a você que queremos quitar este sofrimento. Como Laura. Laura estava a ponto de se tirar de um puente. Bem não estava. Nadie que está bem se quer tirar-se de um puente. Então, ela foi ajudada. A próxima pessoa a ser ajudada é você. Você que me ouve nesta noite. Estamos em vivo. Você aceita andar por essa fé? Você aceita? Venga como estás. Necessita? Venga como estás. Não espere melhorar para vir, não, porque não vai melhorar. Venga como estás. Venga andar por fé. Aqui no Templo de los Milagros, nós outros vamos ensinar a você, amavelmente, vamos orientar você, vamos fazer todo para que você ande por fé e que você tenha um lindo testemunho de câmbio de vida. Você não necessita quitar-se a vida para quitar este sofrimento. Não necessita. Você não necessita ser o que estavas aí pensando a ser. Você não necessita ser isso. Você quizás já escreveu a carta que você vai deixar a sua família. Ou iba a deixar. Não lo haga. Rasgue a carta. Quítela. Deja este remédio. Deja essas coisas que você iba a tomar a punhos, a lado. E diga não. En el pior momento de minha vida, alguém na rádio me dijo que eu não necessitava quitar-me a vida para quitar-me sofrimento. E se puso a minha disposição e se puso allí para servir-me em lo que eu necessitava. Mira que Laura com gusto, é que você não pudo acompanhar, quizás por la rádio. Se você nos acompanha apenas pela rádio, você não pôde ver a expressão de Laura quando disse: fui orientada amavelmente. Ou seja, ela nunca mais vai olvidar da pessoa que a orientou amavelmente a sair daquela situação. E aqui no Templo de los Milagros, nós todos temos muitíssimas pessoas que vão lhe orientar amavelmente. Temos um equipo de pessoas amáveis que lhe vão estender a mão. Um equipo de pessoas amáveis que vão estender a orientação a você. Venga estar conosco. Venga estar neste domingo, às 9:30 da manhã, aqui na 2ª Avenida Sur, o 530 é o número. Para melhor ubicar-se assim no centro histórico, entre a 8ª e a 10ª Calle Oriente. Aí você se ubica bem onde nós outros estamos. Ok? Então você vai chegar, vai vir aí Universal, Jesus Cristo é o Senhor, bem grande, já recepcionando você com este nome que está sobre todos os nomes. Você vai ser recepcionado com Jesus Cristo é o Senhor. E aí você passa por essas portas e nós outros lhe vamos ajudar. Combinado? Então será este domingo, 23 de agosto, às 9:30 da manhã. Você pode até tomar uma selfie, uma foto de como você está agora. Quizás você está aí me ouvindo chorando. Tome esta foto. Tome uma selfie, como se disse. Um autorretrato. Desta noite de miércoles, 19 de agosto. Deixa registrado em seu telefone. Guarde esta foto. Não la mande a nadie. Não la envie a nadie. Não la enseñe a nadie. Guarde-la. Você que está dormindo no alto, você que me disse assim, o bispo, perdi

0: Que Deus bendiga a todos ustedes. Estamos iniciando a programação, a hora del milagro para todos ustedes com su hermano del alma. E su hermano del alma que está aqui para servir a usted. Usted que quiere una oración, usted necesita de una oración ahora. Usted quiere que nós outros podemos ajudar a usted. Usted pode chamar al número 7808-8339, porque no final desta programação estarei realizando uma oração por você. Eu sei que você necessita de ajuda. Você que está conectado aí, sintonizado e nesta programação, eu sei que você necessita de ajuda. Você que quer colocar seu nome para a oração. Depois, e no final desta programação, antes que termine, eu estarei realizando esta oração por você. Para Deus vinga obrar em sua vida. Para que Deus ajude você a sair dessa situação. Você não está aí sintonizado, não é por acaso. Não. Foi Deus que te pôs para que você escutara o que, e nesta programação, o que nós outros queremos apresentar para você. E eu quero já de uma, que você escute um destes sintomas. Atenção. Você que está sofrendo aí agora, você que está passando por muitos problemas, não sabe como resolvê-los. Você que não dorme de noite, você tem pesadillas, você sonha com mortos. Você escuta vozes. Você vê vultos. Você é uma pessoa que todo está saindo mal para você. Eu quero que você escute estes sintomas agora, porque você necessita de uma oração de liberação forte. E esta oração de liberação espiritual que estaremos realizando este dia viernes é para você ser livre. É para que você seja livre deste problema. Nós outros queremos ajudar a você. Nós outros queremos que você seja livre deste problema. Pero é necessário que você venha este dia viernes aqui no Templo de los Milagros. Você quer nossa ajuda? Você quer que nós outros venhamos ajudar você? Venga este viernes. E no Templo de los Milagros, que estamos aqui em la Segunda Avenida Sur, número 530, entre la octava e la décima calle de Oriente, aqui em São Salvador, no centro, atrás de la Biblioteca Nacional, diagonal, donde foi el Cine Apolo. Aí estamos. Este viernes é a poderosa oração de liberação. Escutemos-nos agora nos dias sintomas e daqui a pouco eu regresso com todos vocês. Caso você queira escrever-nos ou enviar um áudio, o número de teléfono 7808-8339. Já regresso com todos vocês.
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0: Graças a Deus, graças a Deus. Vamos escutar agora. Atenção, todos vocês que escutaram estes dias sintomas. E se você sofre com um destes sintomas que você escutou agora, nós outros queremos dizer a você que você necessita da poderosa mão de Deus sobre você, para que haja proteção. Você não ha tenido proteção. Quando a pessoa tem a proteção de Deus, este mal não pode tocar. Este mal não pode entrar na vida de uma pessoa. E quizás ha entrado por falta de la proteção de Deus. Este viernes estaremos orando para que este mal que ha entrado em sua vida, porque você não ha tenido a proteção de Deus, salga. E depois vamos pedir a Deus para que Deus venha proteger você neste dia viernes. Viernes de la poderosa oração de liberação espiritual aqui no Templo de los Milagros. Você quer que Deus te ajude? Você quer que Deus se manifeste em sua vida neste dia viernes para que você se libre deste problema? Esteja conosco. A las 7 de la mañana, ou a las 10 de la mañana, ou a las 12 del mediodía, ou a las 3 de la tarde, ou a las 6 de la tarde. Eu quero que você esteja aqui conosco este dia viernes. Escutemos-nos agora esta história que ela já venceu os problemas espirituais que ela tenido. Você também vai vencer. E daqui a pouco eu regresso com todos vocês aqui.
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Graças a Deus, graças a Deus. Assim como você escutou a história da senhora Guadalupe, ela já venceu. Ela cresceu em meio da pobreza e marcada por el alcoolismo de seu padre. Ou seja, dentro de sua casa tinha problemas e ela já não sabia o que sucedia. E quizás você não sepa por que você está sofrendo, por que há problemas dentro de sua casa, por que há problema de saúde, há problemas econômicos, por que todo lhe sale mal para você. Nós outros sabemos que por detrás desse sofrimento existe o mal. E eu quero dizer a você, senhor, senhora, eu quero colocar agora mesmo, você vai escutar estes 10 sintomas. E depois dos sintomas,

0: Você vai escutar também na chamada. Vai ter uma chamada que nós outros vamos consagrado nos pontos de luz, para que você use este ponto de luz, para que você venha receber um deste. Porque este ponto de luz, onde você colocar este ponto de luz, e principalmente quando você coloque em sua cabeça, estaremos realizando a oração forte, porque a mão de Deus estará tocando em você para sacar todo este mal de sua vida. Então, eu quero que você escute os 10 sintomas, e você vai escutar também onde hemos consagrado os pontos de luz aqui no templo, para entregar um destes, para que você seja livre de todos os males. De acordo? E se você quer seguir chamando, chame-nos 7808-8339. Você pode enviar um escrito. Você quer escrever o nome de um familiar suyo. Você quer escrever o nome suyo. Escriba-nos. Estamos aqui para poder atender a todos vocês. Daqui a pouco eu regresso para podermos realizar uma oração por você.
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0: Estou de regresso com todos vocês com a programação da Hora do Milagre. E aqui no livro de Jeremias, atenção, Deus ele disse assim, Jeremias 32, versículo 27. Ele disse assim: Eu sou o Senhor, o Deus de todo ser vivente. nada há impossível para mim. Veja só, ele falando que não há nada impossível para ele, ou algo difícil para que ele não possa resolver. Então, se este problema que você ha tenido, Senhor, Senhora, que quizás para você ha sido algo difícil ou impossível de ser solucionado, eu sei que por detrás deste problema existe um mal que você tem que vencer. Por isso, eu quero chamar sua atenção para que você esteja conosco este dia viernes, onde eu estarei entregando para você o ponto de luz, onde muitas pessoas, elas foram liberadas do mal que elas han tenido. E quizás você tenha um mal que você quer ser liberado. E não há nada difícil para Deus, não há nada. Você crê nisto? Eu quero que você esteja conosco neste dia viernes, aqui no Templo de los Milagros. Depois da oração, eu vou dar a direção para que você chegue. E com certeza, o problema que ha estado em sua vida, você vencerá. Você vai ser um vencedor. Você será um vencedor. Porque Deus, ele quer ajudar a você. De acordo? Então, se vamos agora realizar esta oração, e daqui a pouco eu regresso com todos vocês.
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0: Meu Deus e meu Padre, em nome de nosso Senhor Jesus, eu te pido neste momento, esta pessoa que participa desta oração, eu sei que ela está necessitada de ajuda. E só tu tens poder para isto, meu Deus, para resolver este problema, para resolver esta situação. Só tu podes fazer isto, meu Padre. Visita esta pessoa agora mesmo, e neste momento. Esta pessoa que está escravizada por este mal, está em los vícios, ou quizás tenha familiar que vive em los vícios. Esta pessoa que vive atormentada por um mal, não dorme de noite. Pessoa que sofre com dolores em todo o corpo, Senhor. Esta pessoa que sonha com pessoas mortas. Pessoas que têm pesadillas. Pessoas, meu Deus, que tudo lhe sai mal para ela. Eu oro por esta pessoa agora. Que tu, mano, chegue a ela, chegue a esta criatura, a esta pessoa, porque não há nada difícil para ti, Senhor. Não há nada impossível. Tu tens poder para tudo. Mas quando ela chega este viernes aqui no Templo de los Milagros, ou em uma das igrejas universais que temos no país, ela seja livre desta situação. Ela seja livre deste dolor, desta angústia, desta aflição, meu Padre. Em nome de Jesus, bendice com tu poder, com tu espírito, meu Padre. Bendice este povo. E quando esta pessoa beba desta água, tenha força, valor, para estar conosco este dia viernes. Assim eu determino. Em nome do Padre, do Filho e do Espírito Santo. Beba desta água, Senhor, Senhor. Seja livre. Jesus te libera. Jesus te bendice. Jesus te dá força para estar conosco neste dia viernes. Viernes de liberação, aqui em nosso Templo de los Milagros, Segunda Avenida Sur, número 530, entre a 8ª e a 10ª calle Oriente. A las 7 de la mañana, 10 de la mañana, 12 del mediodía, 3 de la tarde e 6 de la tarde. De acordo? Não venga solo, traiga sua família, porque estaremos realizando esta oração forte de liberação espiritual. Você é nosso invitado todo especial. Que Deus me lo bendiga a todos vocês. E viernes, eu te espero aqui no Templo de los Milagros. Segunda Avenida Sur, número 530, entre a 8ª e a 10ª calle. Oi. Que Deus me lo bendiga.
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Graças a Deus, amiga, amigo, beba de l'água. Receba este poder, esta energia e tenha a certeza que Deus está contigo. Anima-te, dê um passo de fé. 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Que Deus me los bendiga.

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2: Hola, ¿qué tal? Que Dios ilumine su vida. Mucha luz a todos ustedes. Usted que acompanha esta programação, você que está escutando agora, acompanhando, que a luz do Espírito Santo ilumine seus caminhos, que te dê a sabedoria, que a luz do Espírito Santo abra seu entendimento, para que a grandeza de Deus chegue até você. Você que nos acompanha e você está enfrentando momentos críticos, você que está passando por situações críticas em sua vida. Há um Deus que pode cambiar toda essa situação. Estamos aqui para provar isso. Mostrar-lhes que há uma salida a todas estas pessoas, a todos vocês que nos acompanham. Pastor Leonardo, é um gosto estar aqui. Estamos aqui listos e preparados para atender a todas as pessoas.
3: Assim é, Pastor Elielton. É um gosto poder dirigir-nos uma vez mais a estas pessoas que nos estão escutando. Você, amigo, amiga, que está necesitando de un auxilio, de una ayuda para poder salir de esa situación económica que usted enfrenta. El número de teléfono está a la disposición, 7808-8339. Usted puede llamarnos, escribirnos para incluir su nombre en la oración.
2: Usted puede escribirnos ahora. Estamos a su entera disposición para atender sua necessidade. Por falar de necessidade, oiga-me bem e ponga muita atenção. Aprenda a lidiar com as perdas. Não sempre uno vá a ganhar. Claro que todos queremos ganhar, todos queremos conquistar, pero também há momentos em que vamos enfrentar perdas, há momentos que vamos enfrentar lutas. Há momentos que enfrentaremos dificuldades. E é em este momento que nós devemos confiar.